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6: Até dia 26 decorre a 15ª edição da campanha solidária Dê Troco a Quem Precisa, em mais de 500 farmácias aderentes em todo o país, 51 delas no distrito de Setúbal. Todos os cidadãos poderão doar o troco das suas compras numa farmácia aderente ao programa ABEM, Rede Solidária do Medicamento, da Associação Dignitude, e os donativos irão ajudar famílias em situação de pobreza a acederem aos medicamentos de que precisam. Para apoiar esta causa, basta deslocar-se a uma farmácia aderente ou fazer o donativo por MBWay ou transferência bancária. Segundo o relatório Acesso a Cuidados de Saúde de 2025 da Nova SBE, a probabilidade de uma pessoa do escalão económico mais desfavorecido não adquirir toda a medicação necessária agravou-se, passando de 41% em 2023 para 52% em 2025. Só no distrito de Setúbal existe uma rede de 101 farmácias ABEM, à qual 2.418 beneficiários podem aceder, sem custos, aos medicamentos prescritos pelos seus médicos. Desde o início do programa ABEM, em 2016, já foram dispensadas 167.153 embalagens de medicamentos apenas neste distrito, no âmbito desta iniciativa. Atualmente, a rede ABEM conta com 15 entidades referenciadoras no distrito, entre elas a Fundação Crédito Agrícola Costa Azul Santa Casa da Misericórdia de Sesimbra e o município de Sesimbra. Ao longo da última década, o programa ABEM tem apoiado milhares de famílias em situação de vulnerabilidade, garantindo o acesso aos medicamentos de que necessitam. Desde o seu início, já apoiou mais de 46 mil pessoas a melhorarem a sua saúde e qualidade de vida e dispensou mais de 3,6 milhões de embalagens de medicamentos. O programa ABEM abrange todo o território nacional, incluindo as regiões autónomas dos Açores e da Madeira. Os beneficiários do programa são cidadãos e famílias que se encontram em situação de comprovada carência socioeconómica, referenciados por entidades parceiras locais, como autarquias, IPSS, Cáritas e Misericórdias, que integram uma rede colaborativa presente em todo o país. O beneficiário tem acesso ao cartão ABEM, bastando apresentá-lo numa farmácia aderente para poder adquirir os medicamentos comparticipados que lhe forem prescritos sem custos. A Associação Dignitude emite recibos de donativos no âmbito do Estatuto de Benefícios Fiscais. Para tal, os doadores devem enviar comprovativo de transferência no MINIF para o e-mail geral@dignitude.org. Em Sesimbra, pode doar o seu troco na farmácia Rodrigues Pata, na Quinta do Conde. As bandeiras azuis das praias Lagoa de Albufeiramar e do Moinho de Baixo foram hasteadas na passada quarta-feira, dia 17. As duas praias ostentam também a bandeira Qualidade de Ouro e a praia do Moinho de Baixo é também praia acessível, praia para todos. Estes galardões atestam a qualidade das zonas balneares do concelho de Sesimbra. Está a chegar a festa de São Pedro, padroeiro da Lagoa de Albufeira. Dia 27 de junho haverá a celebração de Eucaristia na Igreja de São Pedro às 6 da tarde, seguindo-se a procissão pelas ruas da Lagoa de Albufeira às 7 da tarde. A festa culmina com um jantar às 8 da noite, cujas inscrições devem ser feitas no local até o dia 24. E até dia 28, o adro da Igreja Matriz de Santiago, em Sesimbra,

0: 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Sob o lema Sementes de Esperança a Criar Comunidade, a paróquia de Santiago de Sesimbra convida todos a participar nesta celebração que une gerações, fortalece laços e mantém vivas as nossas tradições. A Assembleia Municipal de Sesimbra reúne em sessão ordinária, dia 26, sexta-feira, às 9 da noite, nas instalações do Auditório Conde Ferreira, com a seguinte ordem do dia: apreciação da atividade municipal, propostas da 22ª edição da Assembleia Municipal de Jovens, terceira revisão ao orçamento e às grandes opções do plano, respeitantes a 2026 e anos seguintes, com a alteração das fontes de financiamento do projeto e ainda a revisão do regimento da Assembleia Municipal.
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0: Aqui está este Ninguém Sabe, que é o novo single de Rafa Ponto. Ele que é artista pop, é também médico veterinário e professor universitário. E acaba de lançar a versão deluxe do seu álbum de estreia, que se chama Sobreviver. Olá, Rafa Ponto.
1: Olá, Sofia, como
0: Boa
1: estás?
0: Boa tarde.
1: Boa
0: tudo
1: tarde.
0: Bem? Obrigada por estares aqui.
1: Obrigado eu pelo convite.
0: Porque esta era uma conversa que já devia ter acontecido há muito tempo, não é?
1: Acontece quando tem de acontecer.
0: Pronto,
1: e eu fico
0: exato.
1: Mesmo feliz, mas sim, houve aqui o intervalo,
0: houve
1: mas cá estamos.
0: Houve aqui o intervalo, porque nós começámos a receber as tuas canções, recebemos o Aqui Não Há Quem Não Dance.
1: Exatamente.
0: Que eu adoro
1: um trocadilho.
0: Essa música, e entretanto perdemos aqui o contacto, mas agora recuperámos no tempo certo, porque
1: perfeito.
0: Tens aqui muitas novidades, muitas coisas boas e novas para contar a todos os nossos ouvintes, juntamente com este novo single, o Ninguém Sabe. Mas já lá vamos também esta versão deluxe do teu álbum de estreia, Sobreviver. Primeiro que eu quero saber, Rafa, posso tratar só por Rafa ou Rafa
1: Sim,
0: Ponto?
1: Sim, eu no meu dia-a-dia sou o Rafa, quando estou em modo artista com os espelhinhos aqui colados é o Rafa
0: então,
1: Ponto, mas nós
0: artista.
1: Somos amigos, portanto podes-me chamar Rafa, mas é Rafa Ponto,
0: pronto,
1: para quem nos está a ouvir.
0: Mas o nome artístico é Rafa Ponto,
1: yes.
0: E vou querer saber de onde é que vem o ponto, porque tu tens pontos em todo o
1: lado.
0: Sim. Não é? Todas as tuas canções têm um ponto e isso com certeza que tem uma história por trás. Mas quero saber primeiro que tudo, de onde é que vem a tua ligação à música ou a tua paixão pela música e pelas artes no seu todo,
1: Sim.
0: Porque não é só música, não é?
1: Não, eu acho que quando eu começo a pensar numa música já vem atrás toda a parte visual e essa parte artística também mexe muito todo o meu conceito.
0: Sim.
1: A música, a ligação à música, acho que começa naquela altura clichê, nós somos umas crianças, o meu pai amava música, a minha mãe e o meu pai dançavam muito música, os dois, punham os giradiscos ainda a tocar, e nós ouvíamos, e eu com os meus irmãos, tenho uma irmã mais velha e uma irmã mais nova.
0: Tu és o do meio.
1: Sou do meio, sou o mano do meio, o mano independente, mas sempre com dois pilares ao
0: Sim.
1: lado. Eu sinto que o meu pai, quando punha as músicas, sei aquele rock and roll dos anos 70, depois muita música dos anos 80, aquilo de certa forma ficou cá dentro. E sempre fomos muito incentivados a ouvir música, muitos estilos diferentes, e felizmente os meus pais têm estilos musicais, abranjo muitos estilos musicais, e aquilo começou a ficar o bichinho. Quando eu comecei assim a ficar um adolescente, começou a gravar uns vídeos naquelas VHS, coisas assim muito antigas, digamos assim, pá, fiquei com aquele bichinho de produzir arte, e fiquei mesmo, isto é mesmo giro, gostava de fazer isto um dia quando fosse grande.
0: E já gostavas muito disso, gostavas
1: sim.
0: de cantar, de dançar, fazer coreografias,
1: sim.
0: representar também.
1: Muito, muito, muito. Tanto que depois, quando eu começo a ser um adulto, entre aspas, vou para a faculdade, começo a perceber que na faculdade tenho a oportunidade de fazer o mundo das tunas, eu meti-me na tuna, que era a Vetuna.
0: Ah, estiveste na tuna?
1: Sim, a Vetuna. Todos os meus 6 anos de curso de medicina veterinária, estive na Vetuna, fui solista, fui feliz, era o que eu ia dizer, fui feliz, fui solista, fui pandeireta também, lá está a parte da dança, também gosto muito. E também era apresentador, portanto juntei ali três coisinhas que gosto muito.
0: Tu fizeste tudo.
1: Eu tento fazer muita coisa e que me deixe feliz principalmente, e a música acompanhou também essa parte dos estudos. E quando eu me apercebo, ok, vai acabar o curso, vai acabar a tuna também, o que é que eu posso fazer a seguir? Meti-me em escolas de música para
0: Portanto,
1: aprender.
0: A tuna
1: foi ali o bichinho, sim.
0: Abrir também ali todo um mundo novo
1: foi,
0: musical.
1: Foi, porque depois nós chegámos mesmo a ir a festivais, portanto havia mesmo aquele contacto com o público, plateias de 200,
0: sim.
1: 300 pessoas, portanto aquilo começou, ok, eu sinto-me bem aqui, gosto, e depois ter a companhia toda daquela família que era a Vetuna, foi muito giro e foi mesmo um impulso para, ok, depois disto eu quero continuar a fazer música. Mas lá está, depois o curso, a vida, tenho de trabalhar, das 9 às 5, portanto já não há tempo. Só que depois parece que a vida se reconstruiu de uma maneira bonita em que eu acabei por ter tempo a fazer música, comecei a fazer o projeto A Gente Canta, que foi o meu primeiro single. Mas antes disso já tinha, assim, usamos a palavra amadora, não é? Que é, eu pus uma câmara no meu quarto, cantei no cantinho do meu quarto, chamei esse projeto Canto ao Quadrado. E foi ali uma coisa de, ok, vou pôr no Instagram só para ver o que é que acontece. Epá, eu gostei tanto de fazer aquilo independentemente dos números que ele estava a ter, eu fui dizer, isto foi mesmo giro, fazer os vídeos, cantar uma pequena cover de músicas portuguesas todos os dias de dezembro. Pá, foi super giro, incluí a minha família também, as minhas avós, estavam todas também dentro do projeto. Opa, e aquilo dá-me vida, sabes? E então, não quero parar agora vou fazer o projeto que é as Memórias de Miúdo. Se as Memórias de Miúdo correr bem, então eu ainda vou fazer mais originais. As Memórias de Miúdo, que não eram originais ainda, foi um projeto que eu vivi 5 anos em Espanha, E nesses 5 anos liguei-me também muito à música espanhola. Uhum. E eu o que fiz, peguei em 4 músicas espanholas, transformei-as em português, adaptei-as ao português, à minha vida e à minha realidade, e fiz então as covers em português, com vídeo também, não podia deixar de fazer a parte visual. E aquilo foi um início do que é ter uma música e um videoclipe ao mesmo tempo. Depois tive a oportunidade de ir cantar alguns pequenos palcos para mostrar que aquilo era um projeto engraçado na zona de Oeiras. Depois ainda consegui ir a uma FNAC, mostrar o projeto, e aquilo começou a crescer em mim.
0: Portanto, as coisas foram acontecendo.
1: Foram acontecendo.
0: Não houve aqui nada muito premeditado, não houve muito pensado. Portanto,
1: não.
0: Eram ideias que tu tinhas, tinhas a ideia, era pôr em prática.
1: Basicamente, eu acho que sou muito assim. Isso. Eu gosto muito de viver na ideia presente, do género, ok, isto faz-me sentido agora, vamos ver até onde é que isto vai. E depois é ver até onde é que aquilo se descarrilar, a gente voltar para no caminho e tenta ir por outro caminho, mas felizmente, mesmo com algumas curvas que eu tive de dar, isto aqui está sempre a ir para
0: a
1: frente.
0: Olha, fazendo aqui um parênteses, porquê a medicina veterinária?
1: Olha, a medicina veterinária surge também ali no... Eu queria ser cantor quando fosse grande, queria ser professor, queria ser médico veterinário, tratar dos bichos.
0: Ah, já havia esse sonho de ser médico veterinário.
1: Havia o sonho de tratar dos bichinhos. É, e depois, quando nós fomos para a Espanha, os nossos pais ofereceram-nos uma cadelinha, que era a Tuga, para nós não perdermos a nacionalidade. E a Tuga foi mesmo aquela companhia de chegar todos os dias e dizer-lhe como é que estava a ser a escola. Houve ali alturas em Espanha que, pronto, nos sentíamos assim um bocadinho desamparados. E depois não chegar a casa a falar em português, depois na escola falamos em espanhol, depois os nossos amigos, eu sei que eles vão ficar quando eu voltar. Portanto, houve ali alguma parte em que a Tuga acaba por ser um apoio emocional e físico, muitas vezes.
0: Tinhas quantos anos quando estiveste
1: dos
0: 10, em Espanha?
1: Dos 10 aos 15. Portanto, foi ali no início da adolescência.
0: Exatamente.
1: Perder os amigos todos aos 15.
0: Uma idade
1: perder,
0: complicada.
1: Porque também ainda não
0: Mas
1: havia...
0: Mas adaptaste bem,
1: sim,
0: na altura?
1: Sim, sim. Foi ir para lá. Os meus irmãos foram um grande pilar, a família toda. Os meus pais fomos todos juntos. Foi por motivos de trabalho do meu pai. Uhum. Até as minhas avós chegaram a estar connosco a viver em Espanha. Portanto, foi mesmo ali uma fase da minha vida que hoje eu olho para trás e estou super grato por ter acontecido aquele capítulo em espanhol. Foi super giro, porque também acabou por mudar.
0: Podes dizer que tens um capítulo da tua vida
1: escrito
0: em espanhol.
1: Em espanhol.
0: São 5 anos, já é alguma
1: foi,
0: coisa.
1: Foi uma
0: não é?
1: Boa dose. Mas olha, foi mesmo ali uma fase em que na música eu sinto que houve uma influência, mas nunca pensei lá em Espanha seguir música. Ainda não era um sonho. Acho que esse sonho se perdeu um bocadinho lá naquela. Tinha outra coisa para me preocupar. Depois, quando voltei para cá, é que a Tuga, de facto, essa parte da medicina veterinária, ter de começar a seguir um curso, a Tuga só havia depois durante o verão, portanto, começou a haver ali uma coisa de eu tenho muita vontade de estar com ela, do cão, e depois ainda tínhamos o Flocky, que é o nosso gatinho. Aquilo foi ok, os animais fazem parte e eu sinto-me bem com eles.
0: Sim.
1: Ainda cheguei a estar noutro curso, que foi Engenharia Agronómica, que foi o ISA, uma casa incrível também, pessoas incríveis, mas depois no ISA houve ali uma disciplina em que eles me pediram para eu falar com as plantas
0: e
1: eu
0: não
1: achei piada, falar com as raízes e perceber como é que as raízes iam crescer, e eu fiquei tipo, esta loucura não é para mim.
0: Preferes falar
1: eu
0: com os animais.
1: Eu prefiro ter a loucura, exato, de falar com os animais, portanto eu vou mudar. E foi uma fase muito gira também de... Eu não tinha média na altura, e isso acho que foi uma mensagem que depois também acabei por espelhar no meu EP Sobreviver, que eu não tinha média e cheguei mesmo a ouvir dizerem-me, ah, nem tens média, nem vale a pena tentares medicina veterinária, porque a nota é super alta, não dá para ti. E olha, isolei-me, estudei imenso, os exames podiam ter corrido melhor, mas não foi a melhor nota que
0: mas
1: eu pude ter.
0: Mas conseguiste, não é?
1: Mas consegui. E isso aí eu acabo por achar que é aquele clichê que muita gente ouve, mas às vezes sai a uma velocidade maior, que é a luta pelos teus sonhos, vai atrás deles, tenta agarrar com unhas e dentes o que tu queres, mesmo que haja tudo à volta a dizer que não vale a pena. E olha, eu tentei espelhar isto já no meu EP, se calhar já me estou a avançar assim para perguntas que
0: mas
1: me vais fazer.
0: Mas depois voltamos para trás.
1: Mas é pá, é mesmo aquela coisa de... Aquela parte do capítulo da minha vida de entrar na faculdade já me provou que os sonhos vale a pena mesmo correr atrás deles. E esta parte da medicina veterinária eu até acabei por entrar por um erro. Eu não sei se podia estar a dizer isto aqui assim para o grande nosso público,
0: tu
1: mas foi um erro.
0: O que tu quiseres.
1: Já não me tirou o diploma, portanto eu acho que posso contar. Mas aquilo foi um erro de cálculo da média de entrada dos alunos, porque eu fiz troca de curso, portanto eu ia com a média, aquilo era uma marosca, não percebia aquela fórmula super estranha, pelos vistos nem quem a fez também percebeu, e aquilo acabou por haver um erro de colocação e eu entrei. Só que uns meses depois, eu já estava a fazer o curso de medicina veterinária, eles informaram-me que a média tinha sido mal feita e que tinha havido uma reformulação.
0: Afinal, não tinhas média para entrar.
1: E eu não tinha média para entrar. Portanto, eu na verdade nunca tive média para entrar em medicina veterinária.
0: Mas já não podiam fazer nada.
1: Já não podiam fazer nada.
0: Pronto.
1: E uma das coisas que eu acho acho incrível é como os números não nos definem, porque hoje eu estou a ensinar médicos veterinários e eu acredito que vão ser excelentes profissionais e eu tento sempre dar o meu melhor para eles perceberem que não vão ser definidos por números, mas sim pelo que eles
0: gostas muito desta área, então, em que te formaste.
1: Amo. Felizmente, também digo isto muito à minha família, aos meus amigos. Eu não sei o que é que aconteceu nos astros, eu nem acredito em astrologia, mas eu faço três coisas que amo. E eu acho que é uma sorte gigantesca fazer três coisas que amo e ter tempo para se compatibilizar tudo. É mesmo uma sorte do caraças.
0: Então, atualmente dás aulas, não é?
1: Sim.
0: De medicina veterinária, é
1: sim.
0: Isso?
1: Dou aulas.
0: Mas não trabalhas em nenhuma clínica?
1: Não. Não, ou seja, eu... Os meus trabalhos, eu no fim do curso acabei por fazer a minha tese de mestrado já virado para a parte alimentar, ou seja, já agora acabo por fazer aqui um bocadinho de publicidade, que os médicos veterinários também têm uma parte muito importante nas nossas vidas, além dos nossos animais de companhia, acabam por fazer também muito trabalho de saúde pública, de uma inspeção sanitária, para verificar que de facto quando vão ao restaurante, quando vão comprar comida aos supermercados, aquilo de facto que nós estamos a comprar não nos vai prejudicar a saúde e que vamos chegar lá e podem comer o vosso bife à vontade, comer os vossos ovos sem que haja doença. E acabei por me apaixonar muito por esta área porque também há este contacto com as pessoas.
0: Com o público.
1: Com o público,
0: porque
1: sim.
0: Porque tu gostas muito de comunicar, não
1: sim,
0: é?
1: Sim,
0: sim. E segundo sei, costumas vir muito a Sesimbra no
1: sim,
0: âmbito do teu trabalho, não
1: sim,
0: é?
1: Sim, eu, portanto,
0: costumas ir
1: a dar...
0: aliado ao Capesca.
1: Exatamente. ou seja, eu estou a dar aulas na Egas Menis, ali no Monte da Caparica. Portanto, quem quiser ir dar aulas já sabem que vão ter um professor que também é cantor pop e eu tentei ocultar esta minha entidade durante algum tempo, mas foi um falhanço.
0: Também estão expostos nas redes sociais, era impossível.
1: Os meus alunos descobriram e às vezes até já brincam com isso, mas agora até acho piada. No início eu estava assim um bocadinho de pé atrás, mas já podemos falar sobre isso depois. Mas é verdade, aqui na Sesimbra acaba por ser também uma casa de um bocadinho da medicina veterinária, porque estamos aqui vizinhos da Doca Pesca, e eu como faço esta parte, a inspeção sanitária, verificar que os peixes que estão a chegar à Doca estão saudáveis para irem para a peixaria, acabo por estar ali também com os meus alunos a mostrar-lhes como é que é suposto o peixe é capturado, o que é que nós não podemos aceitar, o que é que podemos aceitar, quando é que está limpo, quando é que não está limpo e quando é que as pessoas podem comer ou não.
0: Boa.
1: É uma área super gira também da medicina veterinária.
0: Também gostas, não é? Isso é que é importante. Consegues conciliar tudo? A área da medicina veterinária, do ensino, da música, tu deves andar sempre a correr, ou não?
1: Sim, eu não te vou mentir que já começa a ser uma preocupação dos meus mais próximos a dizerem tu tens de respirar um bocado, tu tens de parar, porque às vezes a saúde mental depois pode começar a atrapalhar um bocadinho aí e de facto já tive mesmo de pedir ajuda aos meus mais próximos e mesmo fazer terapia para conseguir perceber que, ok, há tempo para fazer tudo na vida e se nós não o fizermos a correr até aproveitamos melhor o caminho. Sim.
0: É uma questão de estarmos organizados, não é?
1: O equilíbrio. E eu sinto que tenho muito esta vontade de comer tudo e de fazer tudo e tenho de aproveitar. E eu sinceramente senti que os 30 podia ser uma barreira de não, eu tenho que fazer tudo antes dos 30 porque senão depois eu fico velho e já não dá mais.
0: Ai, por favor.
1: E nada disso.
0: Tu não me digas que com 30 anos já te sentes
1: eu
0: velho.
1: Eu sinto-me mais jovem do que com 25, se calhar. Portanto, estou muito contente com a minha idade. E felizmente é mesmo aquela coisa de, ok, eu quero fazer tudo. E eu quero chegar ao ponto em que eu me sinto tranquilo a fazer tudo a seu tempo. Que se calhar aqui há 2 ou 3 anos se me fizesse esta pergunta, dizia-te que queria só continuar a fazer o máximo para conseguir mandar o máximo de coisas cá fora. E isto mesmo a acontecer, estar a lançar coisas de já nem sentir. Só queria passar para a próxima porque pronto, esta já está. Próximo. Esta já está. Agora já tenho de pensar como é que vai ser o outro. E nunca aproveitava assim muito bem os lançamentos.
0: Agora já percebeste que a estratégia não pode ser essa. Tem que ser de outra forma, não é?
1: E tem de ser, por exemplo, a vir até aqui à Rádio Sesimbra e vir a aproveitar o caminho mesmo tranquilo e depois chegar e ver o mar e foi mesmo bom tínhamos comentado isto antes da entrevista que é mesmo, eu aproveitei mesmo a viagem, foi mesmo um momento tranquilo de vir, de género, ok, estes 45
0: também
1: minutos
0: também tiveste
1: são...
0: sorte porque não apanhaste trânsito,
1: não,
0: Rafa,
1: é verdade,
0: o que não é muito normal, isto deve ser porque eu jogo à seleção,
1: verdade, eu acredito que sim,
0: eu há pouco já disse, bem, vou começar a marcar as entrevistas sempre nos dias que a seleção joga, principalmente para quem vem de fora, porque ele não apanhou trânsito
1: nenhum.
0: E chegou tranquilamente a Sesimbra, portanto
1: mesmo.
0: Foste um grande sortudo,
1: lugar
0: já.
1: À porta,
0: lugar à porta, ainda por cima, queres melhor?
1: Não, opa, e agora estamos aqui na rádio. Eu não sei se conseguem ver, não estamos
0: não,
1: com o vídeo.
0: Não consigo,
1: mas olha, está uma vista linda
0: mas,
1: e é
0: bom aproveitar.
1: Mas os nossos
0: ouvintes sabem, nós estamos sempre aqui a falar da nossa vista e os nossos convidados fazem sempre questão de gabar a nossa vista.
1: É verdade,
0: vista,
1: é que é mesmo bonita.
0: A rádio com a melhor vista
1: do mundo
0: e arredores, como já alguém dizia. Ora, voltamos à música. Há pouco estavas a falar da Tuna, portanto estiveste 6 anos na Tuna. O curso terminou, não é? E tu pensaste, ok, mas eu tenho que continuar aqui ligado à música. Tu nessa altura já compunhas ou ainda não?
1: Eu já escrevia algumas coisas muito assim, só por escrever. Okay. Nunca era assim aquela coisa de vou escrever para um dia fazer música. Eu gosto muito de escrever também, e era muito aquilo de, ok, estou a sentir isto, vou expor. E escrevi nas minhas notinhas do telemóvel, eu quando comecei mesmo
0: tipo
1: a pensar...
0: Tipo um diário.
1: Eram diários em poesia.
0: Em poesia, ok.
1: E eu comecei a sentir que aquilo estava a ser depositado ali precisamente como um diário, como disseste. Só que depois, quando chegou esta parte de pensar em música, eu fui às notas para ver o que é aquilo fazia sentido passar para a música então. E se eu te disser que não aproveitei nenhuma, é incrível, tenho lá 200 e tal músicas, eu fui lendo algumas coisas...
0: Eu mas acho porque que, já assim, não te faziam sentido?
1: Para o projeto que eu tinha, que eu ambicionei fazer, que era o sobreviver, não faziam sentido, porque o tema que eu escrevia muito era muito sobre o amor, sobre onde é que eu quero estar, quando acabar o curso. Portanto, era assim uma temática que já não correspondeu, na altura, ao
0: mas
1: projeto
0: não quer
1: que eu
0: dizer
1: queria fazer.
0: Que não possas, um dia mais tarde, recuperar essa escrita,
1: posso já
0: não
1: fazer
0: é?
1: Aqui o spoiler, que agora já estou a ir outra vez às notas para fazer um
0: trabalho
1: projeto
0: novo.
1: Que vem aí.
0: Ok. Mas foste estudar música há pouco estavas a dizer?
1: Ou seja, estudar música nunca estudei. Foi mesmo assim só por, naturalmente, eu querer pegar num instrumento, tento em guitarra, sou péssimo. Mesmo, não tenho mesmo jeitinho nenhum para aquilo.
0: Mas tocavas
1: piano.
0: Pandeireta na tuna,
1: Sim,
0: não era?
1: ou seja,
0: Pronto.
1: tudo que é percussão eu noto que é muito a parte mais rítmica, está no meu corpo, eu gosto imenso de dançar, gosto imenso de fazer percussão, e as pandeiretas sem dúvida que melhoraram um bocadinho esta minha sintonia de estar, está o beat e como é que eu consigo fazer com que o pontapé
0: Sim, porque não é
1: seja naquele
0: fácil, porque eu
1: momento.
0: já vi uma tuna ao vivo e a pessoa que tem a pandeireta, aquilo tem que ter ali
1: É energético.
0: uma coordenação assim,
1: Sim, e
0: não
1: nós chegámos
0: é?
1: a fazer mesmo coreografias com 8 pandeiretas ao mesmo tempo.
0: Pois,
1: Opa, momentos
0: exato.
1: lindos da minha vida.
0: Tens saudades desses tempos?
1: Olha, saudades, eu não sei bem dizer-te sim, porque eu vivi mesmo aquilo intensamente e eu guardei aquilo na minha vida mesmo com amor. Eu acho que foi tão bem vivido que a saudade está bem estabelecida, ou seja, eu não sinto aquela saudade de querer viver outra vez, porque fez sentido na altura em que foi e vivi mesmo intensamente com as pessoas certas, sem dúvida. Portanto, ficou
0: Então vamos lá,
1: guardado.
0: foste perceber um bocadinho mais sobre música.
1: Sim.
0: Portanto, guitarra não,
1: Guitarra não.
0: piano.
1: Entretanto, piano. Tenho um curso que estou a tentar fazer. Tá, não tá, essa aí já não está a dar para conciliar com as outras mil vidas. Ficou ali só o início, mas até percebi que o jeitinho está cá. É preciso é treiná-lo, como tudo. Depois inscrevi-me também em aulas de canto para perceber também como é que eu posso usar a ferramenta da, ai, desculpa, a ferramenta da voz, como é que eu poderia fazer então se eu estou a usar bem a minha voz, porque às vezes nós achamos que podemos estar a fazer de uma certa maneira e se calhar maneiras mais saudáveis de cantarmos. Foi muito interessante começar a aprender isso tudo, e basicamente pronto, andei assim em bandas, concertos de garagem,
0: Ah, também
1: fazer.
0: tiveste em
1: Sim, mas sempre
0: bandas?
1: de conjuntos sem nome, sabes? Do género. Olha, bora nos juntar e fazemos um concerto. Olha, bora nos juntar naquela escola e como tu cantas, tu fazes bateria e tu fazes guitarra, tentamos fazer um cover. Foi sempre assim nesta parte muito mais amadora, sem objetivo lucrativo nenhum, sem objetivo de lançar imagem, nada. E ia correndo bem. E aí eu também comecei a perceber, isto aqui já depois de acabar a faculdade, portanto, comecei a perceber que é do género. Isto faz sentido continuar a acompanhar-me na minha vida. E ter umas 3 horas para poder ir fazer música é giro, e era sempre também muito na visão de ser uma coisa, um hobby. Mas depois, quando eu comecei a fazer aqueles projetos do Canto ao Quadrado, das Memórias de Miúdo, percebi, afinal, eu não quero isto só como um hobby, isto faz-me sentido ocupar mesmo uma parte de mim. E como eu sou muito exigente comigo mesmo e gosto de estar sempre ocupado, foi do género. Então vamos fazer disto uma coisa a sério, uma coisa como se fosse um trabalho. E olha, foi aí que
0: E
1: começou a surgir
0: foi aí que começaste a
1: o Rafa
0: construir
1: Ponte.
0: a tua identidade musical e visual, não é? Porque o
1: Sim.
0: visual está sempre
1: Sim,
0: aqui
1: sim.
0: presente.
1: Eu faço por isso, e esta questão dos espelhinhos, que eu, entretanto, já. Eu há pouco tempo lancei um vídeo em que
0: Ah, eu
1: mostro
0: vi
1: como é que eu colo.
0: a mostrar-te como é que colas os espelhos, sim.
1: Sim, e estes espelhinhos foi uma coincidência na gravação de um videoclipe, que foi o meu primeiro videoclipe, que foi A Gente Canta. No fim, o que eu quis dar a entender a quem está a ver o videoclipe, portanto, estão todos convidados a ir ver o videoclipe ao YouTube,
0: E ele
1: A
0: tem
1: Gente
0: vários
1: Canta.
0: maravilhosos.
1: E aquilo é, a ideia foi, eu estou no meu quarto, estou fechado e estou a ter um sonho de como é que seria fugir deste quarto, que está a acabar por ser uma metáfora, uma certa prisão, uma limitação de espaço, como é que seria eu conseguir fugir daqui e ir para uma festa, ir para onde eu estou bem, onde estou confortável. E nessa festa, depois no fim, há ali uns curtos-circuitos em que eu apareço outra vez de pijama e depois volto a aparecer com a festa da roupa, mas depois ele está de pijama na festa. Portanto, há aqui qualquer coisa que não bate certo na linha histórica. E depois nós voltamos no fim do videoclipe, eu volto e estou outra vez no meu quarto. Só que eu, quando me vir, porque já estou na cama, como se estivesse a sonhar, quando eu me viro, eu estava cheio de espelhinhos, das bolas de espelho na cama. E uns ficaram-me colados na cara. Eu disse, olha que giro, isto aqui era uma ideia gira para usar como imagem de marca. E assim foi. E depois nós ainda fizemos umas cenas a seguir com os espelhos colados na cara para ficar já dentro do videoclipe. Se eu te disser que pensei logo que ia ficar para sempre com os espelhos, ou que era só para aquele videoclipe, não pensei muito, mas depois, olha, ficou, e entretanto sou o cantor que tem os espelhos na cara, ou o cantor que cola os espelhos na cara, e já ouvi e eu fiquei de género, boa.
0: E que gosta de pontos finais.
1: Amo pontos finais.
0: De onde é que veio este teu nome? Tu és Rafael?
1: Sou Rafael,
0: sim. Tu és Rafael. Portanto, Rafa, percebe-se. Mas porquê pôr aqui um ponto?
1: Bem, foi uma homenagem à minha artista favorita, à minha artista favorita internacional, que é a Pink. A Pink, ai, quando escreve...
0: Eu adoro Pink!
1: Boa, boa! Eu é a minha artista favorita.
0: Tenho uma pena dela nunca ter vindo a Portugal.
1: É verdade. Eu tive de ir até Berlim para a ver.
0: Foi.
1: E chorei imenso. Portanto, se um dia ela vier cá, estamos combinados a ir para a fila da frente.
0: Vamos, vamos, boa. Vamos. Fica combinado.
1: E ela é mesmo a minha artista favorita. Então, como sabes, mas para quem não sabe, a Pink, em vez de ter o I, tem o ponto de exclamação.
0: Exclamação.
1: Que lê como um I e eu, ok... Como eu não tenho uma letra que dê para fazer e o arroba fica um bocadinho estranho, vou pôr um ponto final. Mas o nome, nós não lemos os pontos finais, acaba por ser Rafa na mesma.
0: Pois.
1: Entretanto, eu participei num concurso que depois também me acabou por empurrar um bocadinho para esta questão de ver a música de uma forma mais profissional, que foi na Moita, a Câmara Municipal da Moita e outras câmaras municipais aqui da Margem Sul juntaram-se para fazer um projeto para dar força a artistas emergentes. Na altura eu não tinha nenhuma música lançada ainda, mas candidatei-me na mesma com as minhas demos e lá fomos. A madrinha do projeto era a Áurea e basicamente aquilo foi uma ideia muito gira e eu espero que eles voltem a fazer mais edições, que foi pegar em cada elemento da equipa da Áurea e nós todas as semanas íamos acompanhando uma das pessoas dessa equipa e à sexta, sábado e domingo nós tínhamos formações do que é que eles fazem no dia-a-dia deles, quer seja com o guitarrista, quer seja com o roadie, um projeto super giro em que, ok, vocês vão conhecer como é que acontece tudo, não só a parte do artista, que normalmente é o que nós acabamos por ver, o artista em palco e os músicos, mas tudo o que é que acontece por trás, como é que é a produção de música, sabe? Foi super giro e aquilo deu-me uma boa escola, tipo, ok, isto é o que eu preciso de saber se quiser ser um músico. E foi muito giro, aquilo acaba por ser um concurso que era, nós tínhamos de fazer uma música para no fim apresentarmos nas festas da Moita. Olha, tive a sorte de compor a música Voa, que também está disponível em todas as plataformas digitais, e acabei por ser escolhido como o vencedor. E aquilo, quando a Áurea, eu aí já tinha o ponto final no nome, que já estava mesmo como artista, até foi durante o desenvolvimento deste projeto da música já era, como se chamava, que eu acabei por começar a pôr o ponto final no meu nome, como artista musical.
0: Portanto, foi quando assumiste o nome artístico Rafa Ponto.
1: Ou seja, na altura só se lia Rafa, mas já tinha o ponto. Mas a Áurea, quando anunciou o vencedor, disse Rafa Ponto. E eu, pronto, a madrinha manda, vai ser Rafa Ponto. E desde então que assumi sempre a leitura do ponto. Tanto que agora fiz um rebranding no lançamento da Sobreviver versão Deluxe, em que eu ponho mesmo já o ponto por extenso, porque depois havia a confusão de lerem, não lerem. Portanto, mas são
0: pois
1: todos bem-vindos.
0: Pode criar confusão. Aliás, nós quando recebemos um press release teu, dizia lá mesmo entre parênteses, lê-se Rafa Ponto.
1: Exatamente.
0: Para nós sabermos que é Rafa Ponto. Mas tu não tens o ponto só no teu nome artístico.
1: Entretanto, ficou a imagem de tudo o que
0: foi.
1: Eu faço.
0: Já é a tua imagem de artista,
1: sim,
0: digamos
1: sim.
0: Assim.
1: Acabo por pôr um pontinho final, mesmo em nomes de projetos, mas nas minhas músicas, principalmente, têm todas um ponto final, excepto aí depois, que acaba com um ponto
0: exatamente,
1: de interrogação.
0: Que é uma pergunta, não é?
1: É uma pergunta, ou seja, porque o EP em si, quando eu construí, eu não queria dar as respostas, ou seja, percebe-se que o EP é sobreviver, é sobre a vida, e eu não queria encontrar as respostas das perguntas que nós todos temos, eu só queria que nós nos sentíssemos bem a viver com as perguntas connosco, que acho que é sempre bom, e as perguntas acabam por ser, e as dúvidas também são pontos de interrogação, todas essas questões são o que nos motiva a queremos continuar a viver para conseguirmos chegar a um ponto em que, ok, será que já não tenho mais perguntas, mas nós vamos sempre ter pontos de interrogação ali, e eu acho que é isso que nos faz viver.
0: É, mas é mesmo. Olha, então vamos lá falar sobre este teu projeto, esta tua identidade que tu foste criando. Há quanto tempo é que tu estás a trabalhar nisto de uma forma mais profissional?
1: De uma forma como Rafa Ponto, assumido, foi, ou seja, no início de 2024.
0: 2024.
1: Em que em 2024 eu disse, ok, vamos lançar uma música que se chama A Gente Canta. Foi mesmo, por acaso foi muito interessante, porque eu já tinha algumas outras músicas escritas, uma delas a ninguém. Ninguém sabe, que só acabou por sair dois
0: só
1: anos
0: saiu
1: depois.
0: Agora, não é?
1: E ali no fim de 2000, no início de 2024, eu disse: ok, quero lançar um projeto original. A gente canta. Estava sentado ao lado das minhas duas avós, estávamos a apanhar sol. E eu simplesmente estava a falar comigo mesmo o que é que me fazia feliz naquele momento. E era cantar, dançar, gritar, as músicas. E esse acaba por ser a mensagem do refrão. A gente canta, a gente dança, a gente vai cantar, a gente vai gritar.
0: Mas tu, quando decidiste avançar com esse teu primeiro single, tu já sabias o que é que querias?
1: No sentido que queria ser um artista com um EP lançado e com um conjunto todo de conceito, não. Foi mesmo, ok, fiz estes dois projetos amadores, como é que eu torno isto agora numa coisa mais profissional? E essa questão do profissional foi, ok, gravar uma música em estúdio, ir gravar vozes, enfim, perceber como é que nós conseguimos harmonizar por trás as vozes e os instrumentos, pôr instrumentos que eu não sei tocar, dentro de uma música com um produtor, que quem me ajudou a começar este projeto todo foi o Tom, que é um namorado de uma amiga minha que te faz produção.
0: Portanto,
1: e acabámos por
0: já
1: trabalhar
0: pessoas
1: juntos.
0: Conhecidas que te podiam ajudar neste processo, não é?
1: Nesse processo, acabei por conhecer também no lançamento destas músicas o Francisco Mascarenhas, que esteve aqui também já na
0: Na semana
1: FM.
0: Passada, sim.
1: E com ele também comecei a escrever algumas músicas, tanto que ele ainda me acabou por ajudar a escrever a Voa. Também houve ali uma palavrinha e composição da guitarra com o Francisco, e sem dúvida que nós percebemos logo ali uma compatibilidade para trabalharmos juntos na música, e assim tem sido até hoje. E olha, foi um apoio que conciliar amigos a fazer o meu primeiro single foi super giro. Foi uma coisa de, ok, isto aqui dá para fazer na mesma, de forma profissional, a divertir-me.
0: Sim.
1: Porque na altura eu ainda não trabalhava como professor na Egas Menis, portanto, eu na altura ainda pensava muito que o trabalho é uma coisa séria. Depois temos os nossos hobbies, que é o que nos relaxa. Mas ali, pronto, eu estava, ok, eu consigo tratar da música como um trabalho divertido. Portanto, eu ali comecei a assumir mesmo que a música ia ser um trabalho, não um part-time. Normalmente é daí que eu sou músico e nos tempos livres sou professor universitário, médico veterinário. Portanto, eu estou sempre, né, a pensar, porque qualquer situação da minha vida pode ser um início de uma música, na verdade.
0: Pois, eu já percebi que sim, que é isso que tu queres também continuar a fazer.
1: Sim.
0: Como é que foi quando lançaste o teu primeiro single?
1: Foi mágico, sabes? Foi estranho. Foi aquela estranheza que uma pessoa, quando descobre uma coisa que gosta tanto, que nem sabe bem lidar com aquele sentimento de euforia. É mesmo engraçado estar a fazer isto e depois que fica com vontade de fazer mais. E a primeira vez que eu lancei a música foi no dia 17 de setembro de 2024. E quando eu lancei a música, eu escolhi o 17 de setembro porque aquela data tinha um significado não muito bom para mim. Eu disse assim, não, vamos transformar esta data num bom significado para mim, que vai ser o lançamento da minha primeira música. E a música acabou por ser, pá, um bichinho que cresceu imenso. E o 17 de setembro, quando eu lancei o meu primeiro single, passou a ser um dos dias que eu gosto imenso de que chegue. Ok, esta é a música que eu gosto, esta música foi a primeira que fez com que isto tudo acontecesse. Eu, em conjunto com os meus pais, que sempre apoiaram isto tudo, a partir do momento em que eu assumi muito o Rafa Ponto, os meus pais também me deram as mãos e foram sempre em frente comigo. Antes, quando eu lhes disse que tinha algum receio, ou ter de acabar o curso, ter de envergar pela medicina veterinária para conseguir ter um income sustentável para uma vida, porque infelizmente quando nós começamos nesta parte da música é difícil começar a subir as escadas para conseguir ter, pronto, de casa já nem falo aqui em Portugal, mas para começar a ter comida à mesa, pelo menos no fim do dia. E que, sem dúvida, que também acabou, hoje se calhar um bocadinho mais maturo, consigo olhar para trás e pais têm razão. E ali eles acabaram por ajudar, e quando eles perceberam, ok, ele conseguiu alinhar as duas coisas, nós damos-te as mãos e vamos contigo. E sem dúvida que no primeiro lançamento, eles comigo montámos um palco com o Carlos Simões, também manda aqui um abraço gigantesco, me ajudou imenso também a ajudar a construir um palco para eu conseguir cantar num jardim ao pé da minha casa o meu primeiro concerto, em que eu só tinha uma música lançada.
0: Foi o teu primeiro concerto, foi num jardim ao pé da tua casa, em que só cantaste o teu primeiro single?
1: Não, exato, podia ter sido só o primeiro single, cantava tipo 7 vezes, se fosse preciso.
0: Mas cantavas outras coisas.
1: Mas cantei as Memórias de Miúdo, ou seja, aquelas músicas espanholas que eu transformei em português, cantei alguns covers também de músicas todas em português, porque lá está, eu acabei por assumir cantar em português, quem sabe um dia em espanhol, quem sabe um dia em inglês, mas até agora o projeto tem sido em português e fiquei contente por isso. E os meus pais também ficaram contentes com aquele projeto e ajudaram-me, sem dúvida, e como eles gostaram do resultado, também acabaram por ser um apoio até à data.
0: E como é que correu esse teu primeiro concerto?
1: Olha, foi muito interessante, porque foi um concerto que eu não tinha expectativa nenhuma, porque nunca tinha dado um concerto em nome próprio, e foi do género, olha, vou fazer. E com a ajuda toda, sem dúvida, de uma grande equipa, acabei por ter comigo a companhia em guitarra o Diogo Tic, que é um guitarrista que também agora dá as suas aulas de música, portanto também conseguiu pegar na música como vida profissional, e o Francisco Mascarenhas, que na altura já tínhamos a Cometa também lançada, porque a gente canta depois, a Cometa saiu um ou dois meses depois, e nós também naquele concerto cantámos a Cometa ao vivo, portanto foi ali uma, opa, foi um juntar de muitas coisas, sabes? Tinha a minha família, tinha amigos no público, pessoas que eu não conhecia, depois pessoas que iam passando pelo jardim e que ficaram e depois me acabaram por dizer: ai, gostei tanto, não conhecia. E eu até lhe dizia: não tinha como conhecer, portanto agora se quiser pode continuar a acompanhar. E na verdade ainda há uma senhora, que é a Paula, que me continua a seguir e está sempre a dar amor. Eu tenho muito carinho por aquelas pessoas que eu era só o Rafa Ponte e agora sou o Rafa Ponte já com um projeto todo lançado, e as pessoas continuam a gostar da evolução e eu fico muito contente que aquele concerto tenha sido o primeiro, porque foi sem dúvida.
0: Tiveste logo um bom muito feedback, giro. Então, sim, logo sim. Na altura, nesse teu
1: foi bom.
0: Primeiro concerto.
1: Foi.
0: Portanto, primeiro single lançado, depois foi continuar a trabalhar, não é?
1: Sim, depois foi assim uma... Ok, já tinha a Voa, que foi a música que acabou por ser vencedora no projeto da música projeto, já com a Áurea, sim. E também a lancei como single depois no Dia de Anos da Minha Avó Rosa, que deve estar a ouvir, portanto, um beijinho grande para a minha avó, que foi no dia 22 de dezembro, ainda do mesmo ano. Depois, em 2025, lança então o Aponto. E a Ponte ficou, pronto, é uma música mais autobiográfica. Estes três singles foram todos compostos também com o Francisco Mascarenhas, com o Luís Shrimp e com o João, o John, e, porque ele chama-se mesmo John, não é João, é John, e também com o Tom. O Tom acabou por ser o produtor de duas delas, e o Shrimp e o John acabaram por ajudar também na composição e produção da Ponte. Portanto, eu, até à data, eu estava sempre a trabalhar com amigos e era super descontraído, sabes? Era muito aquela coisa de isto é profissional, mas ao mesmo tempo eu estou a fazer na minha. Não tenho perspectiva nenhuma do que é que vai sair daqui. Vou só continuar a fazer.
0: Mas tu já sabias qual era o caminho que as tuas músicas iam seguir? Sim. Quais eram os temas que tu querias abordar? Havia aqui um conceito por detrás canções,
1: sim,
0: não é?
1: Isso aí eu até, se te digo, acho que foi logo depois de lançar A Gente Canta, quando eu comecei a pensar no videoclipe. Foi antes de lançar A Gente Canta, porque foi logo lançada com o videoclipe, eu já tinha a ideia de que qual é a mensagem que eu quero passar, que depois também acabou por dar o nome ao EP.
0: Sim.
1: Eu queria muito falar sobre a vida, sobre viver, qual é que é, o que é que me limita, o que é que não me limita, porque é que te estás a limitar, porque é que nós conseguimos dar tanta importância a pessoas que não interessam nada para a nossa vida e como é que isso influencia a minha vida. E esta aprendizagem... Eu considero que o EP Sobreviver é muito a fase adolescente da vida, sabes? Naquela fase em que ainda damos algum poder às vozes de outros, mas ao mesmo tempo já estamos naquela luta interna de porque é que eu estou a dar tanta importância e quero passar para o próximo passo em que eu quero as minhas dúvidas, as minhas perguntas para mim e não as vossas.
0: Então este teu primeiro EP Sobreviver é muito sobre o Rafa Ponte.
1: Sim, sim, sim.
0: Noutros tempos.
1: É, sim, é a perspectiva do Rafa Ponto, também incluindo como é que eu acho que os outros poderiam vir a sentir-se melhor. Claro que a maneira como eu vejo que é melhor, não é melhor para toda a gente. Mas depois ali em março começo a pensar, então, ok, vamos lançar a Sobreviver, a primeira single que eu lancei foi aqui no Há Quem Não Dance, e eu sempre gostei muito de estar descontraído. Acho que é uma das coisas, das minhas ambições, é estar tranquilo na vida. E esta questão de dançar, eu sinto que o dançar às vezes é muito desconfortável, porque o primeiro a dançar é sempre o mais corajoso, porque depois aquilo começa a aquecer, depois vão-se juntando mais, e quando já estão muitas pessoas, se calhar eu já me junto e já danço com vocês, porque vocês já não estão a olhar para mim. E eu sempre gostei muito desta analogia do dançar, que é... Porquê que é tão estranho dançarmos quando não está ninguém mais a dançar à nossa volta, não é?
0: É verdade.
1: Quando nos apetece, porquê que é tão estranho? Lá está, porque é a importância que nós se calhar damos aos outros.
0: Aos outros, sim.
1: E aqui no Há Quem Não Dance fala muito sobre isso, é mesmo um convite para... Claro que se estivermos acompanhados com as pessoas que nos querem bem, é muito mais fácil. E essa música, Aqui Não Há Quem Não Dance, fala precisamente sobre quando estamos rodeados de quem nos ama e de quem nos quer ver a dançar e nem nos quer, não quer olhar para nós, só quer dançar connosco também. E acaba por ser aquela comunidade de, se eu dançar, eu sei que tu também vais dançar, portanto, Aqui Não Há Quem Não Dance, porque acabamos por dançar todos.
0: O que é que tu aprendeste com todo este processo até ao lançamento do teu primeiro EP? Porque com certeza que se aprende sempre alguma coisa,
1: sim,
0: não é?
1: Muita coisa, porque nem tudo foi bom. E depois destas coisas também acho que é bom falarmos de que tudo dá trabalho. Muitas vezes as nossas perspectivas e a nossa expectativa de um trabalho acaba por não se realizar e nós podemos estar tristes durante um processo que foi lindo, e eu gostei mesmo muito do produto que acabou por sair deste EP. Houve momentos, sem dúvida, que eu estive triste, não estava a gostar do que estava a acontecer, houve choque com pessoas que acabaram por ajudar. E pronto, só que depois os caminhos acabaram por ser diferentes e a perspectiva que eu tinha para uma música não era a mesma perspectiva da outra pessoa e acabou por não haver compatibilidade. E sem dúvida que houve ali um momento muito triste, que tinha o Francisco comigo e que me acabou por ajudar muito. Acabei por já ter trabalhado com o Francisco Marcos da Next Level, que também é quem faz a produção das músicas todas do Francisco Mascarenhas, e nós acabámos por encontrar na Next Level, no Francisco, uma ajuda rápida para, ok, olha, eu estou neste momento aqui, estou sem chão, não quero continuar assim, preciso de alguém que me agarre e que me diga, tu ainda vales, isto que tu fizeste ainda é valioso e tem a tua mensagem, portanto, ainda tem a tua identidade, portanto, vamos tentar fazê-la chegar onde tu querias. E essa parte de reestruturar-me ou de perceber como é que uma coisa pode destruir-se e depois eu continuar com ela e voltar a erguê-la foi uma aprendizagem difícil, porque eu achava que a gente está partido, é lixo. E, na verdade, tive pessoas à minha volta que, não, vamos ajudar-te e vamos construir. Portanto, eu aprendi que nada se faz sozinho. E esta parte da música, então, tentar fazer as coisas sozinho ou quando temos um não, é mesmo continuar e procurar noutro sítio com pessoas que nos façam melhor.
0: E quando ser artista independente ainda é mais complicado,
1: muito,
0: não é?
1: Mais complicado,
0: e mais difícil,
1: sim.
0: Depois também de gerir as emoções e tentar encontrar o caminho,
1: sim.
0: Para onde é que vocês querem ir, não é?
1: Sim, porque acabas por, lá está, nessa questão do independente, tu és o chefe de ti próprio, tu é que decides para onde é que vais e muitas vezes na nossa ingenuidade é, eu decidi este caminho, será que há outro? Será que tudo o que foi para trás é desperdício? Foi desperdício porque acabei por não usar algumas coisas e foi tempo que eu tive a investir, dinheiro que eu tive a investir, que depois acabou por não resultar em nada. Mas, na verdade, e vai buscar a resposta à tua pergunta, resultou na aprendizagem que eu tive.
0: Exato.
1: E, sem dúvida, que eu depois vim gravar aí depois com a Next Level. Olha, foi uma diversão, foi a melhor música. É o coração do EP, porque eu sinto que acabou por bombear sangue para as outras músicas e voltar a dar-lhes a vida. Portanto,
0: olha,
1: é um bocado
0: quando
1: aí.
0: Saiu o EP, como é que ele foi recebido?
1: Olha, eu acho que foi muito bem recebido por quem estava perto de mim. Eles disseram mesmo, ok, eu noto que o Rafa Ponte está aqui, o Rafa que eu conheço está aqui espelhado. Eu gostei imenso de receber mensagens de pessoas que eu nunca não conheço, infelizmente, porque eu espero um dia vir a conhecer, que são pessoas que acabam por me mandar uma mensagem só para dizer que aquela música fez sentido quando elas estavam a ouvir. E houve uma música que foi a Voa, que por acaso não fez parte do EP, mas foi o EP que deu a conhecer todo as minhas outras músicas à Constança, que era como ela se chamava, e a Constança disse, eu ouvi esta tua música e eu vou passá-la no meu casamento. E eu fiquei, como é que é possível eu sentir-me um artista tão pequenino, mas já estou a fazer a mudança tão grande na vida de outras pessoas? E eu depois fui ouvir a Voa de outra perspectiva e, de facto, a Voa faz todo o sentido para um casamento e para aquela fase em que nós vamos juntar outra pessoa para conseguirmos viver a nossa vida de uma forma leve.
0: Isso só quer dizer que vale a pena continuar.
1: Vale sempre a pena,
0: não
1: continuar,
0: é?
1: Porque nós, sem sabermos, podemos estar a passar na música do casamento de uma pessoa que é um total desconhecido, que na verdade passou a ser uma amiga que fez,
0: claro,
1: usou a minha música para ela.
0: Que ouviu a tua música, identificou-se com essa canção.
1: Sim,
0: e resolveu.
1: Sim, portanto, foi eu acho que foi muito bem recebida e se calhar foi recebida por pessoas que eu nunca falei ainda e nunca me deram essa perspectiva.
0: Uhum.
1: E eu só espero que estejam a usar a música da forma mais carinhosa,
0: claro,
1: para elas.
0: Claro, mas como é que foi? Tu na altura fizeste promoção do EP... Como é que fizeste esse processo? Também a chegada às rádios, a passagem das tuas músicas
1: Sim.
0: nas rádios?
1: Olha, como é artista independente, passa muito por aquele trabalho
0: Sim.
1: de sentar-me um dia em que não estou a dar aulas e que não estou a pensar em como é que vai ser a minha próxima música, sentar-me e começar a fazer uma pesquisa na internet e ver, ok, quais é que são as rádios que estão disponíveis, mandar para todos os tipos de rádio. Claro que há sempre rádios que só aceitam um tipo determinado de música, mas... O não está garantido, portanto eu acabei sempre por ser a pessoa que mando e o não, a falta de resposta e o não já era garantido.
0: Sim.
1: E foi muito esta independência de mandar para todo lado, fazer os meus flyers, fazer o que fosse cativante para como eu acho que a minha imagem tem de ser recebida à primeira instância. E foi muito esse trabalho de, ok, vamos tentar. Às vezes sentava-me com outros artistas independentes, o Francisco nunca falha, e a gente, bora, agora uma hora em que só vamos mandar mails para rádios, e depois é ver até onde é que isto vai. Olha, vou mandar mensagens para Instagrams, via direta, outro, a Catarina Guinot, que depois também acabou por mandar, olha, mandem aqui a vossa Simbra FM, que eles são super queridos, super receptivos, mandem. E cá estamos, portanto, é aquele trabalho independente, sem expectativa, que uma pessoa, claro, fez o EP e gosta que seja ouvido pelo maior número de corações possível, e depois é muito aquela coisa, aos que chegar, que seja bem-vinda, não é?
0: Mas conseguiste chegar a algum lado.
1: Sim, sim. Olha, eu estou aqui agora
0: Estás
1: contigo,
0: aqui hoje,
1: eu estou-me
0: é
1: a sentir super tranquilo, e se te disser que Eu, o caminho, eu acho que este caminho foi transformador na minha vida. Não sei, deve também ser por causa do verão, mas foi, é pá, foi mesmo tranquilo e sentir que, ok, eu lancei um projeto que foi pensado há mais de um ano e vou estar uma hora dedicado só a falar a como é que isto resultou com alguém que tem interesse em ouvir e em partilhar esta mensagem com outras pessoas. Eu acho que isso é excelente. Eu acho que isso mostra que está a ser bem recebido e que valeu a pena.
0: Entretanto, tiveste já a oportunidade de apresentar este projeto ao vivo?
1: Já cantei algumas ainda não cantei ao vivo, como a Ninguém Sabe, cantei assim só fim de concerto, para os que ainda lá estavam, só com guitarra acompanhada pelo John, e ainda não tive a oportunidade de, depois do lançamento do EP Deluxe, fazer mesmo um concerto de este é o EP Sobreviver. Ainda não tive essa oportunidade, estou a trabalhar nisso, dá assim alguma...
0: Sim, até porque depois surge agora esta versão Deluxe deste EP, do Sobreviver, que é recente, saiu agora recentemente,
1: sim,
0: não é?
1: Sim, saiu há menos de um mês.
0: Portanto, ainda tens aqui agora muito para explorar e muito caminho para seguir. Mas porquê reeditar isto numa versão Deluxe?
1: Olha, vai pegar na resposta dos altos e baixos de toda a aprendizagem. Okay. As três músicas que eu acabei por fazer em forma acústica.
0: Acústico, sim.
1: Portanto, o que distingue a versão Sobreviver da versão Sobreviver Deluxe é que acrescentam-se quatro músicas, A Ninguém Sabe, e mais três músicas de single em acústico, exatamente. Sim. E eu digo que foi muito um sarar algumas feridas que ainda estavam por aqui e transformar as músicas de uma forma mais introspectiva e como eu as teria visto atualmente depois de todo este caminho e toda esta aprendizagem. E recorri outra vez ao Francisco Marques, à Next Level, e disse-lhe, olha, estas músicas têm de voltar a ser sentidas da forma como eu senti quando as comecei a escrever. E ele ajudou-me e foi incrível. Foi...
0: E nada melhor do que fazê-lo numa versão acústica.
1: Sim, sim. É? E acaso... se te disser que o público ama estas versões, parecem mais cruas, e de facto é super interessante ver como A Ninguém Sabe, em conjunto com estas três, foi super bem recebido. E eu gostei muito disso, porque foge um bocadinho ao meu estilo.
0: É verdade. E agora, o objetivo será fazer um concerto de lançamento oficial deste trabalho.
1: Sim.
0: Estás a pensar nisso? Já estás a trabalhar para isso?
1: Olha, já pensei nos visuais todos. Tipo, como é que vai ser o palco? Porque agora vamos entrar aqui num mais refletivo, que é... Eu faço a música pop dance, com muito disco, neo-disco. Algumas até já vão buscar ali um bocadinho de eletrónico soft, não é? Não é nada assim do outro mundo. Mas é assim aquela música muito para dançar. E... o que eu tenho sentido é que quando eu começo a procurar, por exemplo, não rádios, porque as rádios acabam por aceitar, porque também eu depois percebo qual é o estilo de música que também acaba por passar, mas muitas depois o agenciamento é estranho, porque espera, a tua música acaba por fugir um bocadinho ao que nós estamos a procurar. E essa foi uma dificuldade que eu senti também durante esta construção toda do Rafa Ponte, foi manter-me fiel ou saber que a indústria existe e que a indústria vai andar sempre colada ao meu lado e é do género. Há um equilíbrio, é mais para o Rafa Ponte, é mais para a indústria. E eu senti, este primeiro tem de ser mesmo como eu quero. Claro. E, portanto, foi mesmo
0: tem
1: tudo
0: ser
1: dançado.
0: Verdadeiro do princípio ao fim,
1: foi
0: não
1: tudo
0: é?
1: Dançado, como eu gosto, chegar a palco. E foi aí que eu descobri um problema, que é, os concertos são vistos quando nós temos uma banda. E eu fiquei a estranhar, certo. E os primeiros concertos que eu fiz foram sempre com banda, mas eu cheguei agora a um ponto em que, por exemplo, os dançarinos, eu quero ter dançarinos porque as minhas músicas fazem sentido ter dançarinos. E faz sentido eu estar a fazer também toda uma performance no palco. Mas senti, de certa forma, que é estranho para o público haver um concerto sem banda. E depois comecei a estranhar, mas espera, será que eu sou obrigado a fazer com banda? Tenho que ter sempre um guitarrista, tenho de sempre ter um baterista e back vocals, que eu amo. Até, ao mesmo tempo também acabo por gostar de ter essa parte mais crua. Mas será que invalida um concerto ser só uma soundtrack em que eu estou a dançar com dançarinos? Ou é apenas uma maneira diferente de mostrar a arte, de mostrar a música? E estou a desconstruir um bocadinho isso dentro de mim. Porque tive algumas oportunidades de fazer concertos, mas depois acaba por ser, mas esse concerto não se adequa muito ao nosso espaço. E eu compreendo, porque são espaços muito mais acústicos, muito mais intimistas. De facto, a música não faz sentido estar ali. Uhum. Mas depois, os sítios onde faz sentido, se calhar ainda não são palcos que aceitem o tamanho do meu projeto. Mas é isso, é seguir em frente, é seguir a tentar,
0: portanto,
1: é seguir a tentar.
0: Estás a tentar perceber
1: o equilíbrio.
0: Pronto, arranjar, lá está, o tal equilíbrio para depois poderes apresentar o teu projeto Sim. ao vivo em variados locais e em variados
1: eu
0: espaços.
1: Vou-te já dar assim um spoiler, que eu estou a conversar com a FNAC já para nós tentarmos conseguir fazer uma fusão do que é um acústico e o que é só soundtrack com dançarinos, porque se eu te disser assim, vês dançarinos a atuar num palco da FNAC, é estranho. Porque...
0: Sim, é verdade, é estranho.
1: É estranho.
0: Eu acho que nunca vi.
1: Pronto, isso será que não é bom?
0: Pois, não sabemos.
1: Não é
0: não
1: bom.
0: Sabemos.
1: Eu nunca vi.
0: Isto é preciso inovar, não é? É preciso andar para a frente.
1: É um desafio interessante.
0: Fazer
1: e agora
0: uma revolução.
1: Estamos ali a tentar encontrar uma data que possa ser gira para fazermos
0: Mas
1: esta revolução.
0: Mas já o desafio à FNAC
1: já
0: para...
1: Tá.
0: E eles aceitaram?
1: Acho que sim.
0: Ah.
1: Portanto, mas lá está, tal como sentiste agora, que é estranho, nós estamos a tentar desconstruir como é que essa estranheza pode ser bem recebida. Porque
0: okay.
1: lá está, como eu te disse, eu gosto destas dúvidas de todas que nos vão aparecendo, que acho que é o que nos desafia a viver. E olha, eu e a FNAC agora estamos a viver juntos, porque vamos tentar desafiar estas questões. Será que faz sentido ter bolas de espelho, boias e coisas tipo, estranhas em cima do palco com dançarinos?
0: Mas tem que ser um formato mais reduzido, não é?
1: Sim, sim, sim.
0: Já percebi que não.
1: Estou a adaptar-me, estamos a tentar encontrar um equilíbrio.
0: Quando pensas, pensas logo em grande.
1: Sim, sim. Se for preciso ter...
0: Tens só reduzir um bocadinho.
1: Sim. Não, mas acho que vai ser compatível. Eu, uma coisa também, sou super flexível e depois, claro, que acabo sempre por perceber qual é que é o contexto e, claro, que
0: claro.
1: Ou fazer um concerto na rua ou fazer um concerto dentro de um espaço pequenino é diferente. O que nós também queremos apresentar é diferente. Mas é um desafio e eu gosto de desafios. Portanto, e a FNAC, pelos vistos, também.
0: Olha, esta versão deluxe do álbum de estreia, Sobreviver, representa também aqui uma nova fase artística para o Rafa Ponto.
1: Sim.
0: Como
1: Sim.
0: é que te sentes como artista neste momento, comparativamente há 2 anos atrás?
1: Olha, há 2 anos atrás, quando estava a começar a saber que isto tudo ia ser lançado, ainda era muito ingênuo, ainda queria... Claro que há sempre aquele sonho grande, como estávamos a falar agora, de sonhar em grande, e na verdade uma das aprendizagens que eu tive com a construção do EP foi que também ninguém sabe, e vai buscar a última música que lancei, é que ninguém sabe, na verdade, para onde é que isto vai. Portanto, e esta é a nova visão do Rafa, da minha visão, que é, ok, eu não sei para onde é que vou, eu sei qual é o objetivo, como é que eu vou lá chegar, não sei. Ninguém sabe, na verdade, portanto não me vou preocupar com isso. E eu quero continuar a ter as pessoas que me acompanharam neste processo todo, eu quero que elas continuem ao meu lado, tem sido imensa gente. Agora estou a trabalhar com o Neil da Make It Loud, a Bia Oak e a Beatriz Nobre, têm sido músicos que me estão a ajudar imenso, a Marina Therese também, incrivelmente artista emergente, não sei se alguma vez veio cá,
0: não.
1: Mas vou passar a palavra.
0: Passa.
1: São artistas que me estão a ajudar mesmo com o coração, está a ser uma experiência super gira, porque desde que lancei esta versão deluxe que eu senti, este projeto está, vou respirar um bocado e respirar com estas pessoas durante o caminho está a ser mesmo bom, e elas próprias acabam por saber toda esta minha história dos altos e baixos, e é bom saber que estou a trabalhar com pessoas que pude desabafar, que pude dizer-lhes qual é que são as minhas feridas, elas ajudarem-me a sarar essas feridas e em conjunto a chegarmos ao objetivo. Como é que vamos lá chegar? Não sabemos ainda. Mas
0: sentes que esta versão deluxe conseguiu conquistar mais público?
1: Sim.
0: Conseguiu chegar mais longe
1: Sim.
0: do que o EP?
1: Sim, sim. Porque lá está. Eu sinto que o público português acaba por estranhar à primeira vez quando começa a ouvir assim música mais para dançar. Eu vou buscar muito o pop disco, o neo disco, anos 80.
0: Uhum.
1: E percebo que não é uma música que passa todos os dias na rádio. É uma música estranha, que é, ok, ele está a cantar em português e está ali com um estilo musical de dança, de eletrónica, é estranho, assim, à
0: não
1: primeira.
0: Sei porque, eu, por acaso, gosto...
1: Eu também adoro, eu também adoro. Mas, assim, eu tenho percebido que o público estranha. À primeira, não é que não goste, só que é estranho. E, de facto, eu percebo que, às vezes, o que
0: porque
1: é estranho
0: não é,
1: é estão, mais difícil.
0: Estão
1: exato.
0: Habituados a sempre a mesma coisa.
1: Sim, assim, um estilo mais soft.
0: Sim.
1: E a Ninguém Sabe, já estava escrita ao mesmo tempo que a Voa.
0: Portanto, pois, porque o Ninguém Sabe é agora o teu novo single.
1: Exatamente.
0: É? Mas
1: sim.
0: esta é uma canção antiga.
1: Sim, esta música foi escrita ao mesmo tempo que a Voa, praticamente num tapete, numa garagem com o Francisco, que depois posso falar do projeto do Tapágoras que nós temos, que aquilo foi mesmo dois miúdos que estavam sentados a compor músicas, a perceber para onde é que a vida ia. Saiu a Voa, que fala muito desta leveza de eu quero chegar a algum sítio, e saiu também a Ninguém Sabe, que é eu não faço a mínima ideia para onde é que isto vai, eu não sei quando é que eu já não vou estar cá, eu não sei até quando, com que objetivos, portanto, porque não aproveitar as pequeninas coisas da vida? E eu, na música Ninguém Sabe, no meu último single, é mesmo essa

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